0: Maroto, bom dia, tudo bem? Como que você está? Como que você está passando a quarentena por aí? Me diz como tá a situação aí na Itália. Pelo que eu tô vendo, tá bem difícil, né?
1: Ô, Dário, como é que você tá, meu irmão? Como é que tá a Itália na quarentena? Eu, Giulio e a Chiara, um grande abraço, força aí pra vocês, velho.